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1: Ei, que sabe um pouco, né?
2: Como assim?
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